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Eu sempre gosto de dar uma lembrada no público, o amor que temos pela nossa terra. Escolhemos a nossa terra de origem, porque queremos levar esse sorriso bonito, queremos levar essa alegria, junto com o Gini Gênio, para o Brasil e para o mundo. Sou um dia diferente da galera do rodeio. Eu só ando assim traiado porque gosto deste meio. Só basta fechar a porta que eu já estou montado. Sou peão, mas eu só monto em bicho que pula deitado. Tem algumas coisas na nossa carreira, algumas coisas que marcou. Há 30 e poucos anos, você jovem, você que ainda não conhece algumas músicas do começo do Gini Gênio, de 70, 80. Isso é uma prova para vocês verem que não é preciso ser jovem, ser bonito para conquistar o céu. Quer ver? Eu também, mas tô na moda. Tô com medo que nem soda. De novo. Mas eu sou feio, mas tô na moda. Eu tô com medo que nem soda. Umas guaranas que nós vamos cantar a seguir agora. Depois nós voltamos para as músicas quentes e tal. Mas eu gostaria que vocês, o apaixonado, o casal, aquele que perdeu o namorado.

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0: 9:24.
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2: 10:29.
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FM 87,9. E a hora certa, 11:05.

0: 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E a hora certa, 11:30.
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0: 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E a hora certa, 12:21.
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0: 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E a hora certa, 2:04.
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1: 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E a hora certa, 2:39.

0: 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E a hora certa, 2:51.
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1: 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E a hora certa, 3:05.

0: 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E a hora certa, 3:14. 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

0: 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E a hora certa, 3:32.
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0: 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E a hora certa. 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E a hora certa.
1: 3:42.

0: 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E a hora certa, 4:13.
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0: 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E a hora certa,
1: 4:23.
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0: 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E a hora certa, 5 horas.
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5: 5:34.
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0: 6:31.
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0: 10:45.
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1: Você está sem sorte na sua vida? Os seus negócios não andam bem? O seu casamento ou namoro não anda bem? Tem pessoas te atrapalhando? A sua vida amorosa, inveja, ciúmes, olho gordo? Tenha sucesso na sua vida. 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E o fim do olho gordo? 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Eu, mestre Manuel Diogun, estou aqui para orientar os que necessitam. Começando o nosso programa de hoje, vem a oração.
2: Oração para a salvação de um filho. Senhor meu rei, hoje eu vos louvo juntamente com os santos e anjos. Senhor meu rei, hoje eu louvo a nossa sagrada família, Jesus, Maria e José. Louvo e agradeço a presença entre nós do vosso filho amado, Jesus. Louvo e agradeço a presença entre nós de Maria Santíssima, a Imaculada. Louvo e agradeço a presença entre nós de São José, pai adotivo de Jesus. Deste-nos essa família maravilhosa, capaz de inúmeros sacrifícios. Deste-nos, Senhor, o maior de todos os bens que um pai pode.

0: impureza dos vícios, das mãos dos malfeitores. Intercessão à Sagrada Família, da qual sois, e das dores aflitivas das doenças físicas e parente. O fato de promover a vossa autêntica devoção seja sinal da minha profunda gratidão. Amém.
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5: E vamos prosseguindo com o nosso programa de fé, de amor e de esperança. Agradecendo você, meu amigo, você, minha amiga, você, meu irmão de fé, aonde você estiver, está com seu radinho ligado, está me ouvindo agora. Olha, meu amigo, Deus abençoe o seu dia, Deus abençoe o seu lar, o seu trabalho, a sua família, ricamente, poderosamente. E saiba que a sua fé, a sua crença espiritual, ela é muito importante. Ela é muito importante para você, para a situação que você vem enfrentando no dia a dia, as dificuldades. dificuldades. É sempre muito bom, é sempre importante quando você sair de casa, se benzer. Quando você montar na sua moto, para você pilotar a sua moto, você se benzer também. Faça o nome do Pai, do Filho e do Espírito Santo. Peça proteção ao Divino Espírito Santo, a Deus Pai Todo-Poderoso. Porque, meu amigo, minha amiga, muitas vezes você tem uma moto que você trabalhou tanto, ralou tanto para comprar. Só que o invejoso, aquele invejoso, ele fica de olho. Ah, fulano tá rico, fulano tá enricando, fulano comprou uma moto nova. Mas ele não sabe, meu irmão, o que você ralou. Sabe por que ele não sabe? Porque só você sabe aonde o sapato que você calça, que você usa, aperta. É, só você sabe aonde o sapato que você usa, aonde ele aperta, não é verdade? É desse jeito. É desse jeito aí mesmo, meu amigo, minha amiga. Tome cuidado com o invejoso, aquele jogador de praga, falador da vida alheia, aquele curioso que passa o dia todo olhando, te observando aí, aquele mau vizinho que fica te observando quando tu sai de casa, quando tu chega, o que você comprou pra dentro de casa. Esses aí, meu amigo, minha amiga, esses aí é pior do que cascavel. Porque o pior veneno, você tá pensando que o pior veneno que existe é o de uma cobra, de uma serpente? Não. O pior veneno que existe na face da terra é o olho grande. É o olho de seca pimenteira, meu amigo, minha amiga. É, o olho grande é a doença do mundo. É o olho gordo, a inveja. Tome cuidado. Procure proteção. Procure orientação espiritual com quem pode te ajudar. E o seu amigo de hoje, de amanhã e de sempre, de todos os dias, de todas as horas, principalmente daquelas horas mais difíceis que você está enfrentando problema e não sabe como resolver, está aqui, firme e forte, pronto, preparado e capacitado para te ajudar. Porque assim, quando eu vejo que eu não posso te ajudar, eu te digo. Quando eu vejo que o teu caso, o teu problema, eu não posso te ajudar, eu te falo. Se eu não puder te ajudar, meu amigo, que te atrapalhar jamais, tá certo?
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6: Nenhuma estrela brilha na vida daquele que nada fazem para iluminar a si mesmo. O sucesso não é somente questão de querer, mas de criar condições. Há pessoas que não têm a capacidade de ser o que desejam e então semeiam críticas acreditando que irá me destruir. Saiba que essas palavras odiosas nunca cativaram ninguém e que da mesma forma que você desconfia dos outros, os outros desconfiam de você, pois os desafios são para os fortes e as provações desanimam os fracos. Meu trabalho é o sinônimo de minha sabedoria. A pobreza não é falta de dinheiro. A pobreza é a falta de cultura e de caráter que muitas vezes pessoas criticam aquilo que você nem conhece. Religião não se discute, se respeita. Esse é o comentário do mestre Manuel. 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
7: Oi, amigos ouvintes, vamos mais uma carta que veio do município de Correntina, Bahia. A amiga ouvinte se identifica pelas iniciais AMD. Em sua carta, ela diz: oi, mestre Manuel, sou casada há 6 anos, tenho um filho pequeno. Ultimamente, eu e meu marido brigamos muito por causa das mentiras dele, que eu sempre descubro. Acabei me envolvendo com outro homem, que parecia muito interessante para mim, mas depois que nós tivemos momentos mais íntimos, ele mudou comigo. Meu marido ficou sabendo da minha traição e me perdoou. Diz que quer começar uma nova vida comigo. O problema é que não consigo tirar o outro da minha cabeça. O que faço, mestre Manuel? Meu marido é de Escorpião, eu sou de Peixe. Meu amante é de Câncer. Assinado AMD de Correntina, Bahia.
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9: e o melhor caminho a seguir.
7: Olá, meu amigo ouvinte, parece que você deixou o lado romântico e sonhador do seu signo falar mais alto e não percebeu que, no fundo, esse canceriano só queria cama. E agora que ele conseguiu, ele está tratando de se afastar para não se envolver a uma grande confusão. Você deve fazer o mesmo e aceitar que essa relação nunca teve um futuro. Querida, quando o seu marido, você não contou que mentira ele andava dizendo. Mas está na hora de decidir se quer dar uma chance à relação de vocês ou se é melhor terminar de uma vez. O seu signo pode se entender muito com Escorpião e com Câncer também.
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13: Vamos prosseguindo com o programa Sua Vida e Seus Caminhos com o mestre Manuel de Ogum, porque o tempo é ouro e ouro vale na balança enquanto pesa. Confira agora depoimentos e testemunhos de pessoas que já fizeram trabalhos espirituais com o mestre Manuel de Ogum, através do seu dom espiritual, o conhecimento e o saber. Hoje essas pessoas encontram-se felizes e agradecem a bênção que receberam através dos trabalhos espirituais de luz do mestre Manuel de Ogum.
14: Que a senhora recebeu aqui na casa através dos orixás e dos trabalhos espirituais de luz?
15: Eu recebi a bênção de uma tosse que eu já estava com ela, já estava cismada com ela, e uma dor que eu estava sentindo nos meus pés.
14: E hoje, graças a Deus, está boa.
15: Estou boa, disso aí eu estou bem.
14: Graças a Deus.
13: 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Sua saúde não vai lá bem, aquelas coisas. Você vive com insônia. Você vive estressada, impotência sexual, depressão sem explicação, angústia. É vítima de vícios que parecem incontroláveis. E tudo, mas tudo em sua vida está amarrado. Não sofra mais. 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Viagens, negócios que não estão dando certo, inveja, dificuldades, doenças misteriosas. Venha buscar por meio de Búzios. 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

0: de Ogum, através do dom espiritual e a fé. Essa pessoa fala através de sua carta a mudança que teve em sua vida.
1: Em nome do Mestre Manuel, estou chegando com mais uma cartinha no programa Sua Vida e Seus Caminhos. A consulente que escreve para o nosso programa hoje, da cidade de Estrela da Barra, em Mato Grosso do Sul, identifica-se pelas iniciais MTS. Vejamos o que ela diz na sua carta. Tinha 22 anos quando descobri um nódulo em meu pescoço. Gostava muito de sair, de me divertir com os meus amigos. Então não me importei muito com o problema e segui minha vida normalmente. Passados alguns meses, lembrei-me daquele caroço e resolvi procurar um médico. Durante a consulta, percebi que a coisa não era tão simples, pois o especialista me pediu uma série de exames. E o último que fiz, uma biópsia, confirmou que eu tinha um linfoma. Ao receber a notícia, fiquei muito abalada. Precisei fazer radioterapia e com isso emagreci 9 quilos. Depois de 2 meses, havia terminado meu tratamento e retomei minha vida. Um ano depois, apareceu novamente outro nódulo e mais uma vez iniciei os exames que constataram que a doença havia voltado. Então comecei o tratamento com quimioterapia. Cansada de sofrer, procurei o Mestre Manuel e pedi que me livrasse daquele sofrimento. Graças à intercessão do Mestre, venci o meu problema, vivo feliz, por ser digna de levar os ensinamentos de Deus a todos que necessitam de auxílio. Obrigada, Mestre. Hoje eu estou curada.

0: Você está ouvindo o programa de autoajuda espiritual Sua Vida e Seus Caminhos com o Mestre Manuel Diogum, que vem transformando a vida de muitas pessoas que procuraram o Mestre Manuel. Vamos agora aos depoimentos e testemunhos de pessoas que procuraram o Mestre Manuel para resolver seus problemas espirituais, que hoje se encontram felizes por ter conseguido alcançar a graça e resolver totalmente os seus problemas espirituais.
1: São muitas pessoas que têm me procurado, que têm vindo falar comigo. Hoje eu estou aqui com a pessoa que veio agradecer pela benção, pelo milagre que aconteceu na vida dela e na vida do filho dela. Qual é o nome da senhora?
2: Cida.
1: Cida. Cida, a senhora mora onde?
2: Em Tarantim.
1: Mora em Tarantim. Qual foi a benção que a senhora recebeu aqui na casa?
2: É que meu filho estava desempregado, não estava conseguindo trabalhar mais, só sem achar trabalho, e agora está trabalhando. Estou feliz.
1: A senhora está feliz?
2: Estou feliz.
1: Então, seu filho, quando a senhora veio aqui a primeira vez, né? Estava desempregado, não é isso?
2: Desempregado.
1: E agora ele está trabalhando?
2: Agora está trabalhando.
1: A senhora está feliz?
2: Estou feliz.
1: É, essa pessoa que está aqui hoje, né? Dentro do programa, dando esse testemunho de agradecimento.
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3: Vamos prosseguindo com o programa Sua Vida e Seus Caminhos, com o Mestre Manuel de Ogum. Com seu conhecimento, resolve qualquer problema espiritual. Ouviremos agora outra carta.

0: nota de agradecimento.
1: Cristina Narcisa, da cidade de Alagoas, em Minas Gerais, escreve para o programa Sua Vida e Seus Caminhos para contar a bênção que recebeu. Na sua carta, ela diz: é com grande carinho e emoção que escrevo para testemunhar as maravilhas que Deus proporcionou em minha vida. Eu tenho um filho muito lindo, mas sempre sonhei em ter uma menina, mas não consegui engravidar. Tive 2 abortos, já estava sem esperanças. Foi quando procurei o mestre Manuel e 3 meses depois eu já estava grávida de uma linda menina. Meu marido ficou muito feliz. Nosso sonho agora está realizado graças à intercessão do mestre Manuel. Obrigada, mestre, por nos ajudar a realizar nossos sonhos.

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1: Como é seu nome? Idelvan Pereira dos Santos, município de Jacaraci. Eu vim aqui, graças a Deus, que foi uma benção, né? Bebia muito, fazia muita confusão em casa. Arrumava confusão em casa, com a família, né? Isso, com a família. E agora, você deixou? Graças a Deus.
2: Você deixou.
1: Você tá feliz, meu filho?
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3: Que coisa boa, que coisa maravilhosa. Graças a Deus, estamos finalizando o nosso programa de hoje. Eu espero ter agradado você, amigo ouvinte. Eu quero dizer a você que não baixe a cabeça, não desista, insista, mas não deixe as forças do mal, as energias negativas, as pessoas invejosas destruir a tua vida, a tua felicidade, tirar até mesmo a tua paz. É, eu estou aqui, meu irmão, minha irmã. Se de algo você precisar, você necessitar de ajuda espiritual, de falar com quem entende do campo espiritual, fale hoje mesmo. Não deixa pra amanhã não, mande sua mensagem agora no WhatsApp, converse comigo, eu vou te atender. Fale com o mestre dos mestres, mestre Manuel de Ogum, este seu amigo que está falando aqui. Vamos finalizar o programa de hoje com a oração à Nossa Senhora das Graças. E que nesse dia de hoje, você receba uma graça através da tua fé, através do teu pensamento positivo que você vai pensar aí agora. Você vai pensar, certo? Minha Nossa Senhora, eu vou receber uma graça, eu vou alcançar um objetivo que eu tanto tô buscando, uma situação que eu quero resolver. As palavras do mestre Manuel hoje tocou em meu coração, eu senti arrepios, eu senti que os cabelos da minha cabeça arrepiou tudo, me deu vontade de eu falar com o mestre. Não tenha vergonha não, não tenha medo não, fale comigo agora, tá? Fique todos em paz.
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0: 7:16.

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0: 7:27. 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
2: Edson Hudson.
1: Segura, amigos.
3: Bruno, fala, Edson. Já teve amor de ping-pong na sua vida?
4: Mas é a minha primeira história pra você.

está brincando. Eu não acredito.

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8: 8:05.
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14: Atenção, crianças, não fiquem na rua. O terrível homem mau está ali no bar.
15: Eu sou o homem mau. Eu sou mau, mau mesmo. Vendeiro, traz cachaça com farinha pra todo. Vamos logo. Mistura esse negócio aí. É pra todo mundo beber. Onde vai, moço?
16: Eu vou indo embora, eu nunca bebi.
15: E nem vai beber. E você aí? Como é o seu nome?
17: Meu nome é Pedro.
15: Era Pedro, agora é defunto.

0: Então você veio me matar, não é? Quem é você?
1: Eu sou o famoso Billy Gancho. Por quê?
0: Pronto. Era Billy Gancho. Agora é defunto Gancho.

0: Então você é o delegado que veio acabar comigo? Qual é o seu nome, delegado?
1: O meu nome é Justiça. Você está preso, homem mau.
0: Ai, quem é você para me prender, delegado? Fique sabendo que eu sou o homem mau, mau.
1: É, você era o homem mau. Agora é defunto.

0: Mas de arrasar mesmo é o que vai vir agora.
1: De arrasar?
0: É.
1: Quem vem?
2: Nosso querido, nosso irmão,
1: rosto molhado, todo mundo com a gente. Siga na gente.
3: 8:23.
4: Bom

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9: 8:36

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0: 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Da verdade. 9:06. 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
11: 9h34.
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0: Aqui,
1: aqui, a música não para, não para. 9:58.
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5: 10:04.
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3: 10:28.

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5: 10:34.
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0: 10:58. 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

0: Gostou? 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

0: 12:31.
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0: 1:10.

0: 1:19.
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3: Essa música, a gente sempre teve vontade de gravar uma música linda, maravilhosa, que a gente cantava antigamente nos bares, quando a gente começou a cantar. O pessoal gostava muito. Resolvemos gravar agora nesse disco ao vivo. Espero que vocês gostem, ok?

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8: 2 e 6.

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0: 2h36.

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4: 3 e 4.
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1: 3:33.

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5: 5 e 5.
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carinho, por todas essas coisas maravilhosas que eu tenho subido de vocês desde que eu comecei a minha carreira, primeiro em Cachoeira e em seguida no Rio de Janeiro. Obrigado, obrigado, obrigado. Obrigado por terem vindo.

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7: 5:34.
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0: 6 e 4.
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0: vocês são demais, sabem tudo. Obrigado, gente.
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2: 6:31.
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0: meu, chega pra cá.
1: Fala, Mike.
0: Vamos mostrar pra esse povo como é que é o tinido, o choro desse instrumento das cordas, no jeitão da madeira.

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0: 7:35.
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0: 9.
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3: 8:32.
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4: 93.